Minhas amigas e meus amigos, todos nós, brasileiras e brasileiros, estamos acompanhando com muita atenção as manifestações que ocorrem no país. 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

0: Hey, swaggy girl.
1: E aí, menino? Tudo bom?
0: Yes, tudo bem.
1: Eu te chamei aqui porque eu tenho algo importante pra te falar.
0: So, what's important? Tell me.
1: Como é que eu vou dizer?
0: I'm listening.
1: Peraí.